0: isso. Tem medo de que isso vai, não sei, talvez criar curiosidade na pessoa.
1: E sabe o que eu acho também? Eu acho que tem pais que acham que isso nunca vai acontecer na casa dele.
2: É, tem aquela coisa, né, que geralmente quando acontece é dentro da própria casa, né?
0: E isso deve ser devastador para os pais.
2: Né? Eu lembro que há muitos anos atrás, eu trabalhei numa empresa, né, que eu trabalhava com recruta, com RH, enfim. E a gente estava contratando um profissional para trabalhar lá na empresa. E aí ele, quando ele veio trazer a documentação, tinha no processo dele lá uma liberdade condicional. Né? Quando eu olhei aquilo, eu falei, putz, que será que aconteceu, né? Curiosidade. Enfim, resumindo a história. O cara, ele estava em liberdade condicional porque ele tinha assassinado o vizinho dele, porque o vizinho estuprou a filha dele.
0: Nossa.
2: Então, assim, mas é uma, você vê, o vizinho ali, a pessoa próxima, né? Não é alguém que você,
0: provavelmente,
2: desconhecido.
0: Uma pessoa que estava na casa frequentemente.
2: Provavelmente. Então, assim, não é um desconhecido. E inúmeros casos, né? Que, assim, de tio que abusa da criança, do avô, do primo, do
0: padrasto.
2: Do padrasto,
0: que é uma coisa que acontece frequentemente.
2: Né? Eu já tive na minha experiência clínica, clientes, pacientes que sendo abusado por primos, primas. Sim. De idade.
1: É muito pesado esse tema, gente. Me deixa um negócio.
2: É, mas não, assim, a gente. Mas é aí que tá, né? É um tema pesado? É.
0: Sim.
2: Mas serve de alerta.
1: É, sim, claro.
0: É um tema que precisa ser falado sobre, por mais pesado que seja, que às vezes você começa a falar com. Já dá até uma coisa assim no estômago, mas. Infelizmente é uma coisa que as pessoas precisam falar sobre.
2: Sim.
0: Um alerta precisa ser mandado para as pessoas, porque como meu pai disse, tipo, você nunca sabe o que vai acontecer, você sempre espera que não vai acontecer na sua família ou no seu grupo de amigos, você nunca espera que isso vai acontecer.
2: E aí é que tá, né? Então, por exemplo, assim, tomando pro lado prático, quando a gente fala, né, você tem que conversar sobre sexualidade dentro de casa. E esse é um ponto que também tem que ser tocado, por exemplo, o que a criança faz? O que ela deve fazer quando isso acontece? Porque imagina o seguinte, um ambiente dentro de casa em que não se fala sobre isso e, putz, infelizmente aconteceu. Como que a criança, ela vai se sentir compreendida, ou melhor, estimulada a falar dentro de um ambiente que não se fala sobre.
1: E tem um outro tópico também. Às vezes, principalmente as meninas, falam pra mãe, aconteceu uma situação estranha, às vezes com uma pessoa que os pais gostam muito, né? Uhum. Um amigo ou tal.
2: Sim.
0: Sim.
1: Mãe, aconteceu uma situação, aí a mãe fala assim, você tá imaginando coisa, não é nada disso.
2: Infelizmente.
1: Aconteceu comigo quando eu tinha uns 12 anos, eu acho. Uma situação estranha, e aí eu fiquei desesperada, e eu cheguei e conversei com a minha mãe. E eu tava morrendo de medo dela não acreditar em mim, assim. Eu fiquei aliviada porque ela acreditou.
2: Exato.
1: Uhum. E aí ela cortou relação imediatamente com essa pessoa. Nunca mais a gente teve contato com essa pessoa. E a Luísa, de uma vez, também mencionou para mim uma situação que aconteceu com ela. E aí eu sentei, conversei com ela, falei, filha, então, você tem que ficar atenta, porque acho que assim, quando alguma coisa em você, você fala assim, tá suando estranho isso.
2: É
1: melhor, é o instinto da gente, né?
0: Sim.
1: E aí eu falei pra ela, então, fica atenta. A gente conversou sobre isso, né, Lu?
0: Sim.
1: Dei algumas orientações pra ela sobre isso, pra evitar qualquer outra situação desagradável.
2: Desculpa, pode falar.
0: Não, o que eu ia falar é porque, assim, muitas vezes, às vezes a menina não percebe sinais. Ela não percebe o que está acontecendo. Ela se percebe na hora que a pessoa tenta fazer alguma coisa. E é aí que muitas meninas não sabem o que fazer na hora. É aí que muitas meninas travam. Elas falam, o que eu faço agora? Eu fujo, eu fico. O que eu faço? Eu não sei o que eu faço. Então, é uma coisa que eu, principalmente, assim, eu fico meio assim de falar, porque é meio estranho, principalmente
2: se for... É constrangedor,
0: principalmente uma pessoa que

0: muitas coisas que eu não tinha coragem de conversar com a minha mãe, eu conversava com as minhas irmãs mais velhas.
1: Uhum.
0: Que eu tenho uma irmã que a gente sempre teve muito contato também. Então, assim, ela me instruía para muitas coisas. Eu conversava com ela porque eu me sentia à vontade de falar.
1: Exato.
0: Com ela.
1: Uhum.
0: Então, às vezes, se é uma família que tem outro... Porque os irmãos, é normal, um vai cuidando do outro.
1: Exato.
0: Né? Então... ela se sentia na obrigação de olhar por mim e falar assim, opa, é minha irmã mais nova.
1: Eu vou tomar conta.
0: Entendeu?
1: Exato. Né? Ah. Então, só um minutinho. Uhum. Então, assim, né, a gente também tem algumas limitações. Óbvio que hoje, assim, em comparação aos nossos pais, aos nossos avós, as limitações elas são um pouco menores. Mas a gente tem ainda alguns... né, alguns aspectos.
0: É porque não existe família perfeita.
1: É.
0: Não.
1: Não. E, assim, não existe.
0: Os pais não são super-heróis.
1: Exato. Não existe família perfeita e não existe manual. Né?
0: É. E nenhum filho é igual ao outro.
1: Exato. Porque é engraçado, né? A gente fala que, assim, quando nasce um filho, nasce um pai e uma mãe junto, né? Porque é verdade. Assim, a gente não sabe como. A gente só tem a Luísa de filho. E, assim. Experiência zero. Quando ela nasceu, a gente falou, e agora?
0: Você lembra?
1: Eu lembro. Como lembro? Né? O que a gente faz agora? Como que funciona, né? Todo... Então, assim, não vem o manual. A gente vai aprendendo ao longo do tempo.
0: Sim.
1: E, infelizmente, a gente erra pra caramba. A gente erra muito, né? A gente tenta acertar. Erra querendo acertar, mas a gente erra.
0: Sim.
1: Né? Você ia falar alguma coisa?
2: Não, eu ia falar de mais um tópico.
1: É.
2: Que é uma coisa que eu lembrei agora. Relacionamento abusivo, relacionamento tóxico é uma coisa extremamente difícil para adolescente falar sobre. Não só relacionamento amoroso, mas relacionamento de amizade.
0: Uhum.
2: Ou na família. Porque muitas pessoas que estão em relacionamento abusivo podem não saber que está... ou sabe que está em um relacionamento abusivo, mas tem medo de falar alguma coisa.
0: É.
2: E isso, infelizmente, acontece muito com criança.
0: É, quando você falou da questão do relacionamento abusivo, que pode ser em diferentes, né, tipos de relacionamento, por exemplo. A própria adolescência tem, às vezes, a pessoa que tem, a amiga, né? Vamos dar um exemplo. A amiga que é popular,
1: uhum,
0: né? Que ela se acha uma estrela. E aí tem a amiga que é o capacho.
1: Uhum.
0: Então, assim, a amiga que é o capacho faz tudo que a outra quer
1: pra ficar perto da
0: pra
1: que
0: ficar
1: é popular.
0: Perto, né? Então, uhum, assim, e isso acontece muito, né?
1: Sim, é.
2: Então,
1: e
0: a menina vai se apagando, ou o menino, não sei, vai se
1: tanto
0: apagando,
1: faz,
0: vai, né? Se apagando, e o outro, né, se sentindo o dono dele, né?
2: Sim,
0: se
2: e aí
0: um escravo, né?
1: Exatamente.
2: Aí também entra que eu conversando com a psicóloga da minha escola, claro que não falando sobre ninguém, mas falando de certas situações a qual pode levar

0: Meninos e meninas, nessa parte do programa eu acho que um dos temas que até uma das questões aí da própria série que ela trata, né, da questão da adolescência é o adolescente e a internet, né? Esse é um desafio gigantesco
1: É
0: pra
1: um
0: gente,
1: desafio
0: né?
1: imenso.
0: Eu vejo que o quanto que a internet hoje ela tá extremamente enraizada na vida do jovem de uma forma tão profunda que é difícil você não controlar, mas é difícil saber exatamente o que que se passa, né? Como que o jovem ele lida com essa questão da internet?
1: E pelo lado dos pais, é como se adaptar às evoluções de como as coisas funcionam na internet, né? Não se tornar um, digamos, um analfabeto na internet, sabe? Um negócio
0: Exato,
1: assim.
0: é. Porque é engraçado, a gente.
1: Para acompanhar, eu digo.
0: Exato, é assim. A gente é de uma geração que, assim, óbvio, na nossa adolescência não existia internet, né? Não existia rede social, né? Quando a gente tinha 14, 13, 14, 15 anos, 16 anos, não existia ainda a internet. A internet, ela começou um pouquinho depois. Então, assim, a gente, enquanto pais hoje em dia, a gente tá, digamos assim, a gente tá sempre um passo atrás do que o jovem tem em relação, né, a experiência que ele tem em relação à
1: Mas,
0: internet.
1: João, as crianças já nascem aprendendo a deslizar o dedinho na tela do celular e do
0: Exato,
1: tablet.
0: exatamente.
1: Enquanto, né, assim, é com uma precisão, assim, da inveja.
0: Sim, mas é. Então, assim, pra gente é um desafio bastante grande, né? Como lidar com essa necessidade tão presente. Até no nosso último programa a gente falou sobre a internet também, mas, né, dentro
1: Um
0: de um
1: outro
0: outro
1: contexto,
0: contexto.
1: né?
0: Mas como que a gente lida com essa questão hoje com o jovem?
1: Do que está rolando
0: Exato.
1: da mente.
0: Eu lembro que, não sei se foi numa conversa que a gente teve, enfim. Que até você comentou que, né, de um aplicativo que os jovens hoje em dia eles usam, que é meio que um negócio meio dark, assim.
1: Como chama,
0: Você
1: Lu?
0: lembra?
1: Eu comentei com você.
2: Discord?
1: É.
2: Discord.
1: Na
2: Eu não sei
1: verdade,
2: a pronúncia direito.
1: eu assisti, eu escutei um podcast. Uma entrevista com uma delegada,
2: Juíza.
1: uma juíza, sorry,
2: Juíza.
1: uma juíza, e ela comentou isso daí, que acontece muita coisa. E aí eles têm uns grupos, né? Tipo, como umas comunidades, é
2: Eu não
1: isso?
2: sei muito bem como que funciona, mas é mais ou menos isso. Eles têm uns grupos, assim, umas comunidades no coisa, que
1: Isso, e
2: é.
1: aí tem algumas que eles. É como se eles estivessem recrutando, né, as pessoas para participar daquilo. Por exemplo, as pessoas que têm algum tipo de fragilidade. Então, começa sendo muito bem-vindo, você vai se sentindo querido, amado, respeitado. Até a hora que a conversa e a relação vai levando para um outro lado.
0: Entendi.
1: Até a hora que vai descobrindo quais são as fraquezas, né, desses
2: Sim.
1: jovens. Vou dar um exemplo da menina. E aí, um belo momento, eles vão conseguindo as informações que eles querem, e eles começam a meio que incentivar essas meninas a fazerem o que eles querem.
2: Sim.
0: Eu sei o que que é esse caso. Eu estava ouvindo, inclusive, um programa sobre isso esses dias. Não é a plataforma em si,
1: Não, é.
0: mas era um grupo de jovens que eles. Tanto que depois eles foram presos, porque eles abusavam, e assim, de uma maneira muito séria. Então eles faziam as meninas, e quem, não só meninas, né? Meninas, meninos, a fazer coisas. Se cortar, enfim, agredir outras pessoas, porque senão eles usariam aquelas informações. É um crime mesmo. Se eu não me engano, acho que eles ficaram conhecidos como rei do Discord,
1: E acho que
0: alguma coisa
2: é.
0: nesse sentido.
2: O
0: O
2: apelido
0: cara.
2: do líder era King, eu acho. É.
1: O cara acho que tinha 19 anos.
0: É.
2: Sim.
0: E você vê, né? E o negócio é tão absurdo você pensar que, assim, é a pessoa cometendo um crime desse. Sem precisar sair do quarto, né? Olha a proporção que a coisa ela chegou.

0: Você falou desse coisa, eu lembrei. Isso foi no, numa novela que foi mó bafafá, assim, a situação, né, no Brasil. Que era um. Que vai entrar um pouquinho na coisa da inteligência artificial. Que acho que a menina, ela conhece uma recrutadora para um coisa de modelo, começa a conversar com a mulher, e a mulher começa a pedir fotos de criança. Fotos inapropriadas para menina, e a menina acha que é para um recrutamento. E aí, quando o cara consegue todas as informações, ele revela que ele é na chamada. Eu não lembro qual era o nome, eu não sei qual que é o nome da novela. E aí ele revela quem ele era, ele tira a foto da mulher, o vídeo da mulher, e ele revela quem ele era. E ele começa a chantagear a menina. E tem várias vítimas. E o jeito que a delegada pega ele, é tão bom assistir essa parte da novela, que ela escuta uma menina com a mãe dela no restaurante, conversando com a mulher, e ela escuta o nome da famosa, né, da recrutadora. E ela já liga os pontos, ela já fala, já sei quem é. E aí ela marca um encontro com o cara, a delegada, no shopping. Claro que o cara reconhece, sabe que não é a menina. E aí ela pega o cara. A melhor parte da novela é isso. Mas foi uma situação que repercutiu bastante no Brasil.
1: Entendi. Deixa eu te perguntar uma coisa, Lu. Você que, enfim, você que é jovem, tá no meio de jovens, não é? Vamos lá, vamos entrar aqui num
0: Entrevista com
1: aspecto,
0: a Luísa agora.
1: entrevista com a Luísa. Como é que, assim, por exemplo, você está dentro do contexto da escola. Como é que você percebe hoje, por exemplo, o uso das próprias redes sociais aqui, né? Assim, a gente sabe que no Brasil isso é algo muito, né, presente,
0: Forte,
1: muito forte aqui, lá. Aqui, como é que você vê assim? Eu sei que na escola celular é proibido, enfim, toda
0: que
1: essa
0: não ajuda muito,
1: questão.
0: mas
1: Mas o que você percebe assim, né, dessa questão na, né, rede social, internet, dentro do grupo de jovens assim?
0: é muito forte. É muito forte, até porque a rede social é o jeito que eles se comunicam aqui, né? Aqui no Brasil a gente usa o WhatsApp. Aqui não, aqui eles usam o Discord. Eles usam bastante para comunicação. Instagram, todo mundo conhece. E outras plataformas digitais. Então, eles usam muito. Muito, muito, muito. E eles têm vários grupos diferentes em cada rede social.
1: Entendi.
0: Eu não tenho muitas pessoas na minha escola na rede social, então eu não sei muito com que frequências eles usam, mas eu já escutei várias vezes sobre coisas que acontecem no Instagram, o pessoal conversando no Discord. Então, é uma coisa bem forte, tanto que eles têm até nos computadores, né? Que eles usam durante a aula. Então, é uma coisa bem forte, assim, que às vezes é até um pouco estranha, assim, de você ver, você fala assim, caraca.
2: Ô, João, você sabe que eu tava aqui pensando, eu fiquei um pouco assustada. A gente às vezes não tem noção do que significa os emojis.
0: Como assim?
2: Às vezes você fala assim, ah, é só um desenho, mas não. Não, assim, às vezes nós não entendemos o contexto da conversa porque a gente acha que é só um emoji.
1: Mas você
0: Ah,
1: lembra?
0: entendi, entendi o
1: Você
0: que ela quis
1: lembra,
0: dizer.
1: uma vez que a gente fez uma festa em casa que você comprou uma blusa que estava escrita assim: Mamãe tá on.
2: Acho que foi você que falou, mãe, você sabe o que significa isso?
1: Exato. E
2: Aí
1: aí.
2: eu falei, Luísa, e agora? A festa estava chegando próximo da data, né? Aí eu tive que dar um jeito na camiseta.
1: Exato. Assim, pra quem não sabe, a Luísa chegou e falou pra gente, ó, mamãe tá on significa que a mamãe tá na pista, a mamãe tá procurando namorado,
0: Que ela
1: a mamãe
0: está disponível, mas ela não está
1: que ela
0: disponível.
1: está disponível. E aí quando
2: Nossa,
1: a
2: você deu tanta
1: Amanda,
2: risada.
1: como assim? A gente imaginando outra história, a mamãe tá on porque a mamãe tá ligada, tá?
2: Né?
1: Tipo, num outro contexto. É muito diferente.
2: Não, é
0: Aí
2: assustador.
0: ela
2: Não,
0: deu um
2: viu? Eu tô
0: jeito
2: te
0: de escrever
2: falando.
0: Mamãe tá online.
2: Aí eu mudei, eu fiz um esquema. Ela falou, ah, eu não vou comprar outra camiseta, não, vai ser essa mesma.
1: Né, mas é.
2: Às vezes a gente não dá importância, mesmo que a gente olhe alguma coisa do nosso filho, a gente fala, ah, é só um bonequinho, é só uma
1: É.
2: cor diferente.
1: Mas não.
2: Mas aquilo ali tem um significado, às vezes, forte.
1: Sim.
0: Sim. Então.
1: Bastante, porque você vê, né? Mesmo o emoji, ele é uma forma de comunicação. Né? Ele é uma linguagem.

0: diferente, muitas vezes, né? Mas é uma linguagem, é uma forma que assim, não vou dizer o jovem, a gente usa bastante.
1: Ah,
0: É que a
1: aqueles
0: gente.
1: mais básicos, né? Do joinha.
0: O joinha, aquela piscadinha, tá? Né? O jovem ele já tem outro, né? Uma outra maneira, uma outra forma de usar aquilo. Mas é uma forma, muitas vezes, de, né, de talvez passar uma mensagem sem que aquilo seja, né,
1: Mensagem, é, como
0: tão
1: que fala?
0: explícita, né? Uma mensagem subliminar ali.
1: Não, era uma palavra, é uma palavra, tipo em código.
0: É,
1: É
0: mas
1: tipo
0: é.
1: em código. Eu não uso muito. Eu não
0: Né?
1: sei
0: Eu
1: muito bem
0: acho
1: como
0: que nós,
1: significa.
0: pais, a gente tem que ficar mais atento a aprender a usar, né? Acho que a gente tem que se, como que é? A gente tem que fazer um curso, tem que É.
1: se qualificar para conseguir entender o que está acontecendo.
0: Mas você sabe que isso é um ponto que eu acho que é muito importante. E às vezes a gente, né, não, não, a gente fala, pô, mas que saco, tem que fazer isso, tem que aprender aquilo. Mas

0: ficar mais atento ao que está acontecendo.
1: Exato.
0: Eu acho que a gente vem com uma cabeça tipo, ah, eu não vou ficar querendo ficar bisbilhotando o que está acontecendo, mas a gente tem que bisbilhotar. Eu não estou falando que você vai ficar olhando tudo que seu filho faz, que a sua filha faz. Mas a gente tem que ter uma noção do que está acontecendo. Se a gente só perguntar para ele, e aí, o que você está fazendo?
1: Ah,
0: ele
1: nada.
0: Vai falar o que ele quer.
1: Exato.
0: Assim como se a gente perguntar para ele assim, se a gente der o mesmo exemplo da forma como a gente lida com o nosso filho na internet, simplesmente só perguntando o que ele está fazendo, ele responde o que ele quiser, e a gente pegar esse mesmo exemplo para a vida real, e ele vai sair com os amigos,
1: a
0: nossa atitude às vezes é diferente em questão de verificar o que realmente ele está fazendo. A gente quer saber com quem ele vai, com quem ele volta, a gente quer saber onde ele está, mas a gente quer constatar mais os fatos. Só que na internet dá aquela sensação falsa de que está seguro e não está.
1: É, porque a internet está aqui dentro, né? Está dentro da tua casa, está dentro... Você está no seu, por exemplo, o jovem está no quarto dele, está lá, mas você não sabe o que está acontecendo.
0: Exatamente.
1: Mas então, e aí é que tá. Porque assim, quando eu falo de você proibir não é o melhor caminho, porque se você proíbe, por curiosidade ele vai e faz. E se ele vai e faz algo que não foi, que foi proibido, o que que ele vai fazer? Se você perguntar pra ele o que ele fez?
2: Ele vai mentir. Ele vai esconder.
1: Né? Ele isso vai assim, esconder. É tão óbvio, porque assim, olha, a mesma coisa com qualquer outra condição.
2: Eu tenho um exemplo.
1: Se você falar, por exemplo, ah, você já usou drogas? Não, que isso, imagina.
3: Mas isso aí entrega, né?
1: Mas tudo bem, mas é isso que eu tô falando. Se você... Óbvio, aqui não é um incentivo às pessoas,
2: sim,
1: tá? É só um exemplo, né? Só pra gente ilustrar aqui. Mas ele não vai falar a verdade. Da mesma maneira, por exemplo, que o teu filho ou a tua filha que teve a primeira relação sexual, se ela não entende, se ela não vive, não tá num ambiente que se conversa sobre isso, ela não vai falar pra você.
0: Não vai falar.
1: Ela não vai sentir confiança pra falar. E aí é que tá. Se você não fala sobre esses temas que são espinhosos, sobre drogas, sobre sexo, sobre internet, o que ele não aprender em casa, ele vai aprender fora. O que ele está aprendendo lá fora, a gente não tem controle de absolutamente nada.
0: Não, e os pais têm que... a gente tem que ficar atento. A gente tem que ficar atento ao que está acontecendo.
1: Exato.
0: A gente tem que entender que somos responsáveis por eles. Tudo que eles fizeram de errado é a gente que vai pagar o pato também.
1: Exato.
0: E claro, a gente não quer que o nosso filho tenha algum problema.
1: Claro, sem dúvida.
0: Que tenha algo que vá mudar totalmente o curso da vida deles de forma negativa, né?
1: Exato. Você falou que tinha um exemplo.
3: Não, eu tinha um exemplo que... Já vi em vários filmes. A mãe proíbe a criança, menino, sei lá, de namorar. Aí a criança vai lá e começa a namorar. Aí começa a chegar o rumor na... Falei essa palavra, certo?
0: Rumor?
3: Rumores.
0: É?
3: Ah, ok. Aí chega o rumor no ouvido da mãe, a mãe vai perguntar pra criança, fala, não sei nem quem é. Não sei nem quem é. Acontece até com essas coisas, esse tipo de coisa. Claro que na questão, tipo, de namoro de criança, sei lá, 7 anos de idade. Já vi um videozinho de eu acho que 3, 4 anos, a coisa mais fofa. A menina dentro da casinha de brinquedo com outro bebezinho, com um amigo dela. E ela abraçando ele. E aí o pai da criança, ele abre assim e ele pega a criança e ela só empurra o menino. Assim, é a coisa mais linda.
1: Mas é engraçado. Hoje eu tava ouvindo um programa e aí era interessante porque o cara falava assim... ainda nessa questão, né? Falando de relacionamento, pai, mãe, liberdade e tal. E ele falava assim... Pô, eu quando os pais deles eram separados... E ele falava, eu me dou muito melhor com a minha madrasta... do que com a minha mãe. E ele fala, um dos apresentadores perguntava, mas por quê? Ele falou, cara, porque assim, quando eu tinha um problema que eu levava pra minha madrasta, ela me ajudava a resolver aquele problema. Então assim, a gente conversava, ela me ouvia, e até o cara falava, mas é porque ela era sua madrasta. Ele falou, não, ela fazia a mesma coisa com os filhos, né, naturais dela. Ele falou, quando eu levava um problema pra minha mãe,
0: eita,
1: eu tinha dois problemas. O meu problema e o problema que eu criava com a minha mãe.
3: Que às vezes você leva um esculacho, às vezes de pegar ajuda.
1: Exato. E aí ela fala, pô, então assim, sempre que eu tinha alguma coisa pra resolver, eu resolvia com a minha madrasta. Porque eu sabia que quando eu ia falar com a minha mãe, e com, né? Falou, era dois problemas.

0: problemas que eu ganhava mais um. Então, quer dizer, a relação de confiança, né, que se tem, ela acaba sendo fragilizada se os pais não oferecem esse suporte para o filho de forma adequada. É. Né? Se o filho não se sente confiante o suficiente para ele conversar sobre as questões dele, os problemas, as dificuldades com os pais, ele vai conversar com alguém que lá de fora.
1: Mas isso é uma coisa até ruim para a relação deles, né?
0: Sim.
1: É ruim esse tipo de coisa acontecer. Tipo, você não conseguir resolver um problema com sua própria mãe.
0: É, mas é aí que tá, né? Eu acho que o quanto que essa relação, o quanto que essa comunicação, ela foi nutrida ao longo da vida.
1: Sim, sim.
0: Né? Porque não é algo que você, do dia pra noite, você faz isso.
2: É muita coisa acontecendo ao mesmo tempo, né? Eu acho que assim, os pais, eles não têm que se portar, né? Como amigos.
0: Exato.
2: É claro, eles têm que amar os filhos, respeitar os filhos, escutar os filhos, né? É uma família.
0: Exato.
2: Eu acho que os pais vão ensinar e respondem pelos atos dos filhos. Só que os pais também aprendem muito com os filhos.
0: Claro, sem dúvida.
2: Quantas vezes eu já não levei um tapa com luva de pelica da Luísa que eu falei, nossa senhora, eu não tinha pensado nisso. Então, assim, a gente aprende, a gente, como você mesmo falou, a gente erra muito.
0: Sim.
2: Só que a gente tem que ter a noção, tem que ter a consciência de que a gente está criando os filhos e eles não são eles que decidem
0: não.
2: O que é certo e o que é errado, simplesmente porque eles querem, né? Mas é uma família, né?
0: Exato.
2: Tem que ter os dois lados.
0: Eu acho que a voz, por exemplo, que nem da criança, do jovem, ela tem que fazer parte da família. Então ele tem que ser ouvido, sim.
2: Claro.
0: Né? Não adianta achar, os pais são responsáveis? Claro que sim. São os pais que decidem? Com certeza. Mas a voz do teu filho, né? Seja ele de que idade for, tem que fazer parte daquele contexto.
2: Quantas vezes eu não fiz alguma coisa achando que a Luísa ia gostar e ela falou, mãe, mas não era isso que eu queria outra coisa.
0: Então, exato.
2: Aí eu pensei, caraca, acho que eu fiz mais pensando no que eu queria.
0: Exatamente.
2: Né? Do que exatamente o que ela queria.
0: É.
2: Só que somos pessoas diferentes.
0: Exato. Né? Então, essa escuta, ela tem que estar ali muito atenta. E você, assim, a gente enquanto pais, a gente tem que estimular que essa fala dentro de casa deles. Né? De ouvir opinião, de tentar entender o que eles pensam. Né? Óbvio, e aí é o desafio. Ao mesmo tempo que eu pergunto, né? Falar, o que que você acha? Eu tenho que ouvir, né? Mas eu também tenho que ensinar e mostrar que, assim, ó, eu entendo o teu ponto de vista, mas se eu seguir isso, eu posso ter essas e essas e essas consequências. Você pensou nisso?
2: Exato. Sim. Né?
0: Porque aí você mostra para um outro lado e fala, então, talvez você está pensando dessa forma, mas você está esquecendo de enxergar esse ponto, né? E óbvio que pode ser que venha coisas do outro lado também, né? Mas você não está enxergando aquele ponto, né? Então, assim, é você buscando lá com o teu filho entender o lado dele, óbvio, mas o poder de decisão é teu. Enquanto ele, né, não responde pelos próprios atos, a gente tem essa responsabilidade.
1: Sim.
0: Né? Isso é algo que a gente, de alguma maneira, sempre buscou deixar claro, né, na nossa relação aqui, familiar. Né, a gente sempre tá ali buscando, olha, eu tô pensando em fazer tal coisa, o que que você acha, como é que funciona, né, a nossa vinda pra cá foi assim, né, óbvio que a decisão foi nossa, a Luísa, ela participou em certa medida ali, a gente ouviu ela.
1: E se eu tivesse falado que eu não queria?
0: Então, aí a gente ia ter que te mostrar um outro lado. Né? Mas a gente corria o risco, a gente assumiu esse risco, né?
2: Essa era uma parte do plano que me deixava insegura.
0: Exato.
2: Porque, né, decidimos, né, de mudar e pensamos, caramba, a gente vai impactar totalmente na vida dela, né? Nós decidimos.
0: Exato.
1: Sim. Eu tinha duas ações que poderia acontecer. Eu poderia surtar, chorar e

0: fala que eu não ia querer ir, ou ia topar.
1: Sim.
0: Eu topei.
1: Ah, mas é, é aí que tá, né? Assim, tudo é uma relação de confiança.
0: Sim.
1: Né? Eu tô mostrando aqui, olha, a gente tem essa possibilidade de viver tal coisa e tudo mais. Mas, óbvio, entra um conflito. Imagina, o jovem, você deixa o seu país com os seus amigos, com os seus colegas, com a sua escola. Ué, gente, é totalmente passível de ter um... De a pessoa entrar num colapso lá, falar, putz, e agora? Meu mundo caiu.
2: Uma fase bem complicada, né? Onde já... Existem as panelinhas feitas.
1: Sim.
0: É difícil. Eu enxerguei mais essa coisa da mudança como uma aventura. Porque eu sempre quis ir para outro país. Aí na hora que vocês me falaram, então, estamos com essa ideia. Bora? Vambora?
2: Tinha nem noção que Nova Zelândia
0: eu não
2: era
0: tinha nem...
2: do outro lado do mundo.
0: Para você ter noção, eu não sabia que a Nova Zelândia existia. Eu era uma das pessoas a qual não sabia que a Nova Zelândia era um país. Eu só falei, vambora.
2: Fala, tem um bairro, acho que no Espírito Santo, que chama Nova Zelândia.
1: É logo ali, né?
0: Então, mas eu sabia que era em outro país, eu topei, falei, vambora.
1: É, mas é, eu acho que assim, é, se a gente tem essa abertura, que eu acho que é o que a gente precisa ter, né, de comunicação, de relacionamento, tudo acaba ficando mais fácil.
0: Sim.
1: Né? Se a gente pegar, por exemplo, a questão da internet, se a gente constrói uma relação em que, olha, a gente entende essa liberdade, por exemplo, de eu acessar as coisas que a Luísa verifica e ela não se sentir invadida, é porque ela sente confiança e não precisa ter aquele receio de...
0: Não tem nada para esconder.
1: É exatamente isso. Né? Então, assim, agora... e ela sabe, né, se eu construo essa relação com ela, ela entende que assim, ó, se eles estão querendo olhar, talvez seja por uma questão de cuidado.
0: Segurança.
1: Segurança, ou sei lá.
2: É, Luísa, porque se você cometer algum crime e a Interpol chegar aqui, a polícia chegar aqui, eu já consigo pelo menos entrar no computador e falar, tá, moço, já entrei com a senha dela, tá aqui, ó.
0: Eu não tenho nada a esconder, não.
1: Né? Porque a pessoa que vergonha, você fala assim, qual é a senha do seu filho? Fala, não sei, não tenho ideia.
0: Mas tem muita mãe que não sabe.
1: Tem muita mãe, não. Eu acho que assim, olha...
2: É porque essa questão do dispositivo, ele se tornou uma coisa tão pessoal, tão pessoal, que ninguém quer ficar compartilhando senha.
0: Sim. Ah, claro, assim, tem a questão de, tipo, eu não me sinto confortável compartilhando. Só que tem aquela outra parte. Se eu não tenho nada a esconder, por que não?
1: Exato. E óbvio, assim, eu não tenho interesse nenhum em ficar olhando o que a minha filha conversou com a amiga. Não é esse o ponto, né? Não
0: só quero, vai ver fofoca.
1: Não é, então? Mas é que tá, assim, eu não quero... Isso é, assim, óbvio, isso faz parte da intimidade. Não é isso, não é essa questão. Talvez a questão, ela tá muito além, né? Ó, o que a minha filha, de alguma maneira, tem acompanhado?
0: É.
1: Né? Quais são as, né, por exemplo, quais são as páginas? Quais são os interesses dela dentro da internet? Né? Tem coisas ali que talvez não sejam adequadas àquela, né, àquele contexto? Né? O que está, rondando ali? Né? Ou melhor, o que, que ela está rondando ali? Isso é o mais importante.
2: É, até porque a internet, ela tem um poder incrível de encorajar as pessoas a fazer coisas que elas não têm coragem.
1: Na vida real.
2: Né? Então, ali, aí começa com uma coisinha simples. Daqui a pouco começa a fazer coisas mais pesadas.
1: Exato.
2: A pessoa se enrosca num nível e depois ela tá toda ferrada.
1: Exatamente.
2: E aí, o coleguinha faz... Aí você vê, mas não deu em nada, então eu vou fazer também. Ah, porque não pega em nada, na rede a internet é terra de ninguém, não tem, né?
1: É.
2: Você pode cometer um monte de crime, você não vai ser pego. Ou às vezes, como tem muita gente fazendo, você fala, não é nada demais.
1: Tá tudo certo.
2: É tipo, como o senso, né? É tipo, muda.
1: Muda tudo.
2: Muda tudo. Exato. Uma coisa que às vezes você fala cara a cara pra pessoa... É realmente algo forte que vá, de uma forma ou de outra, machucar essa pessoa. Uhum. Na internet, não vai machucar a gente?
1: Do mesmo jeito.
2: Pior ainda, porque o mundo inteiro fica sabendo.
1: Isso é engraçado, né? O que a Luísa comentou do negócio do bullying, né? Eu lembro que na nossa época, né, de...

0: escola, adolescência, também existia bullying. Não era diferente do
1: não,
0: que...
1: Era uns bullying pesado também.
0: Pô, pra caramba. Sim, e assim, só que tinha uma diferença. O bullying acontecia lá.
1: Ficava na sua escola.
0: E ficava lá.
1: No seu bairro.
0: No seu, ali e tal, né? Hoje em dia, se acontece alguma... O bullying, ele extrapolou, assim, a tal forma que, assim, que fez bullying ali, ele posta um vídeo, ele começa a fazer comentários, ele... Assim, vira um massacre da informação.
2: E aí vai indo de escola pra escola, uma coisa que ficaria... Que era, sei lá, só pra ficar na tua sala, você vai descobrir, tá na escola que,
0: então, assim,
2: ninguém que você conhece.
0: A proporção... Né, que o impulso que a internet deu para essas coisas também é gigantesco. Então, assim, antigamente era mais fácil de lidar com isso? Em parte, sim, porque, assim, era muito localizado. Né, eu lembro, tinha algumas questões que aconteciam na escola, era engraçado. Assim, tinha bullying, nego te zoava, te xingava, batia em você. Cara, mas ali, resolvia ali, você apanhava, mas você também batia. Né? E resolvi o conflito, acabou. Hoje em dia, não. Essa coisa, ela perpetua de uma forma tão, né, tão grande, tão agressiva, né, que, assim, e aí, muitas vezes, óbvio, o jovem, ele se vê numa condição, fala, e agora? Né, que eu vou fazer? Como é que eu saio dessa situação? Que, assim,
1: ele quer mais sair de casa.
0: Aí não sai de casa, ele deprime, ele começa a pensar coisas, putz, eu vou começar a resolver meus problemas, né, da pior forma possível, né, pelo menos pra ele. Então, assim, vindo da internet. Mas é isso.
2: Acabou já?
0: É. Você vê como passa rápido o nosso tempo? Teria mais coisas aqui que a gente poderia conversar.
2: Tem muito mais.
0: Né, mas, infelizmente, nosso tempo... Na verdade, até extrapolou um pouco aqui.
1: Nossa, João.
0: Mas, enfim. Mas foi uma conversa boa. Espero que as pessoas que estão nos ouvindo aí, elas, de alguma maneira, enfim, que essa nossa conversa tenha retribuído, né? Tenha contribuído, na verdade, com alguma, né? Com alguma reflexão aí, né? Na família das pessoas, nessa relação entre jovem e família, entre o jovem e os pais, os adolescentes, porque, assim, esse vai ser um desafio diário.
1: É um desafio diário para as duas partes, né?
0: Exatamente. Né? A gente, enquanto pais, aprender a lidar com esse jovem, né? Com o adolescente. E o adolescente também aprender a lidar com os pais. É uma relação mútua aí de aprendizado,
1: isso,
0: né?
1: Isso, com os pais e com as cobranças que a vida... Da vida, porque ele está começando a amadurecer num nível onde tem as cobranças, onde tem uma série de coisas que estão acontecendo na vida dele, ele tem que aprender a lidar com isso.
0: Exatamente.
2: Vida não é fácil não, rapaz.
0: Não mesmo. Mas é isso, gente. Obrigado pela conversa de hoje. Muito boa.
1: Conversar é bom.
0: A gente gosta bastante. Né? Então, a gente deseja aí a todos uma ótima sexta-feira. Curtam bastante o final de semana. E a gente se vê semana que vem.
1: Até mais.
0: Até mais, gente.